Sem o teu amor eu não sei o que fazer. 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Oh Deus, me prostro aos teus pés, Senhor, como a mulher na casa de Simão, como na entrada em Jerusalém, como os 24 anciãos, eu te adoro.

Tu estás acima de tudo, Senhor. Tu estás entronizado acima de todos, Deus. Senhor, é por isso que eu me prostro aos teus pés. Porque eu sei que quando eu me prostro, o Senhor se levanta em meu favor. Glórias ao teu nome, Senhor.

Pai Santo, Senhor, nós queremos reverenciar a Tua santidade. Aplauda aquele que é santo, aquele que é santo.

posso deixar que o Senhor faça sem que o Senhor me perceba, Deus. Como aquela mulher do fluxo de sangue que ousou tocar em tuas vestes. Como Zaqueu que ousou subir numa árvore para te ver. Ah, Senhor, nossa.

Hallelujah. Porque não há lugar melhor, Senhor, que a tua presença. E também não há nada nesse mundo, Senhor, que se compare a ti. Um só segundo sem a tua presença nos dá saudade.

Oh, então adore a Ele, porque os olhos do Senhor estão aqui nesse lugar, eu sei, Senhor. Oh, aleluia. Se você crê, então diga para Ele, meu amado.

fecha os teus olhos, erga as tuas mãos, porque Ele vai cumprir na tua vida, meu amado. Oh, tudo aquilo que Ele declarou, Ele vai cumprir na tua vida, querido. Talvez você não esteja vendo com os teus olhos, mas ainda que você não esteja vendo, querido, ainda que você não esteja ouvindo Deus falar com você, mas por certo Ele está trabalhando em teu favor, meu querido. Isaías 64 diz que desde a antiguidade não se viu um Deus como o nosso Deus, que trabalha em favor daqueles que nele esperam. Você está esperando no Senhor? Então erga as tuas mãos, querido. Eu tenho uma boa notícia para você: Ele está trabalhando em teu favor. Erga as tuas mãos. Oh, começa a dizer para Ele: Senhor, eu creio. Eu creio que vai se cumprir. Eu creio na tua palavra, Senhor. Isso, meu amado. Comece a ver.

tua vida, meu querido. Vai se cumprir na tua vida. Vai se cumprir, eu tenho certeza que vai se cumprir na tua vida. Quem é que está lutando por você? É o teu Deus, é o Senhor dos senhores. Então fica tranquilo, querido. Fica tranquilo. Se está nas mãos dele, então deixa, meu amado, porque ele sabe a hora certa. Então levante as suas mãos. Será que você poderia mais uma vez erguer as suas mãos e declarar isso? Eu posso enfrentar o que for, porque tudo depende nas mãos de quem está. Se estiver nas tuas mãos, pode ser que nunca aconteça, mas se você transferir para as mãos de Deus, eu tenho certeza que vai se cumprir na tua vida. Você crê? Então ergue as tuas mãos, declare, posso enfrentar o que for.

0: Aleluia, dê um aplauso àquele que vai cumprir na tua vida. Aleluia, aplauda Ele.
1: Aleluia.
0: Aplauda Ele. Oh, Ele vai cumprir na tua vida. Oh, aleluia.
2: Ainda que todas as circunstâncias digam o contrário,

festa veio exaltar o nome do Senhor. Então dê a ele um grito de júbilo e um brado de vitória. Glória ao teu nome, Senhor. Aleluia. Glória e majestade estão.

Oh, aleluia. Tu és o Deus que jamais falhou. Tu és o Deus que não pode mentir. Tu cumpriste as tuas promessas na vida de Abraão, de Isaac, de Jacó. E eu sei que o Senhor cumprirá também as tuas promessas na minha vida. Eu sei que os teus olhos estão em mim, Senhor.

Podem passar os dias, podem passar os anos. Confia, meu amado. Ele trabalha para aqueles que nele esperam. Todas as palavras que Deus disse se cumpriram. E assim será na tua vida, meu querido. Mas quem sabe você não está vendo. Na verdade, você não precisa ver. O que você precisa é crer, porque Ele fará. Toda promessa passa pelo teste do tempo. Ele está provando o teu coração. Ele está forjando o teu caráter, para que você desfrute da plenitude da bênção do Senhor. Oh, saia do lugar que limita a tua visão. Olhe para o céu, levante as suas mãos.

Amém? Glória a Deus. Glória a Deus. Glória a Deus. Glórias ao Senhor. Eu faço parte disso.

0: eu sei que ele vive.
1: Eu sei que meu Redentor, ele vive.
0: Oh, aleluia.

Oh, glória a Deus. Aplauda mesmo ao Senhor Jesus. Ele vive. Aleluia. Aleluia.

Oh, glória a Deus! Glória a Deus! Ele é o nosso refúgio. Aleluia.

Senhor tem chamado uma geração de adoradores, um povo com um coração aberto que entoa um cântico que glorifica o Senhor Jesus. Um povo que, em meio à adoração, entrará nas regiões celestiais, manifestará o poder do Espírito Santo e demonstrará ao mundo que Jesus Cristo é o Senhor Jesus.

0: 할렐루야. 아멘. 아멘.
1: Que a sua vida seja um eterno louvor ao nosso Deus. Aonde você estiver, seja um adorador verdadeiro. Vamos cantar?
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1: Eu te busco ansiosamente.

louvado seja esse Deus, porque Ele desceu até essa terra, sujou seus pés na areia desse mundo e veio aqui para nos salvar, ser o nosso Redentor. Vamos louvar o Seu nome mais uma vez.

Amém. Louvado seja o Senhor. Deus conosco, Emmanuel. Deus entre nós. A profecia de Isaías 9 se cumpriu. Aquele que é a luz veio a essa terra escura, não apenas para mostrar um caminho, mas Jesus veio como sendo o caminho, a verdade e a vida. O povo que andava em trevas viu grande luz. Vamos celebrar esse Jesus maravilhoso, que é a minha e a sua.

0: graças para te adorar, porque o Senhor é maravilhoso. Por isso, nesse momento, as mulheres declaram:
1: maravilhoso.
0: Declaram que tu és grande, tu és lindo, tu és maravilhoso em nossa vida, Senhor. Senhor Jesus Cristo. Por isso, os homens também dizem:

No Novo Testamento encontramos histórias alegres de pessoas que tiveram encontros com Deus e tiveram a sua vida transformada. Vamos cantar agora sobre um desses encontros. Uma mulher sedenta, não apenas por água. Ela queria algo mais. E esse algo mais era Jesus. Amém? Eu quero ver o sorriso de vocês cantando: Senhor, dá-me dessa água. Ela queria algo mais. E esse algo mais era Jesus. Amém? Eu quero ver o sorriso de vocês cantando: Senhor,

Sê forte e corajoso, porque tu farás este povo herdar a terra que, sob juramento, prometi dar a seus pais. Tão somente sê forte e muito corajoso, para teres o cuidado de fazer segundo toda a lei que meu servo Moisés te ordenou. Dela não te desvies nem para a direita, nem para a esquerda, para que sejas bem-sucedido por onde quer que andares. Não cesses de falar desse livro da lei, antes medita nele dia e noite, para que tenhas cuidado de fazer segundo tudo quanto nele está escrito. Então farás prosperar o teu caminho e serás bem-sucedido. Não te mandei eu ser forte e corajoso? Não temas e nem te espantes, porque o Senhor teu Deus é contigo por onde quer que andares. Josué 1, 6 a 9.

Porque não há lugar melhor, Senhor, que a Tua presença. E também não há nada nesse mundo, Senhor, que se compare a Ti. Um só segundo sem a Tua presença nos dá saudade.

esperança, a esperança no porvir. Que maravilha, não é? A esperança no porvir. É muito importante que você esteja ouvindo aqui a Rádio Paulista, não é? Ouvindo sobre a palavra de Deus, as músicas aqui apresentadas, que

falam do amor de Deus sempre com você. Muito bom, viu? Muito bom ter você aqui, ouvindo a Rádio Paulista Online, o alvo do missionário. Eis que subimos para Jerusalém. Lucas, na Bíblia, no Novo Testamento, no capítulo 18, versículo 31, nós encontramos, na vida natural, nossos anseios pessoais vão se modificando à medida que passamos de uma fase para outra. Na vida cristã, o alvo nos é proposto já no início. O princípio e o fim são o mesmo, tá? Isto é o próprio Senhor, tá? Então, vamos falar a esse respeito. Na vida natural, nossos anseios pessoais vão se modificando à medida que passamos de uma fase para outra. Na vida cristã, o alvo nos é proposto já no início. O princípio e o fim são o mesmo, isto é, o próprio Senhor. Começamos com Cristo e terminamos com Ele. Veja você, começamos com Cristo e terminamos com Ele, até que todos cheguemos à medida da estatura da plenitude de Cristo, e não à noção que temos do que deva ser a vida cristã. O alvo da pessoa enviada por Deus é fazer a vontade dele e não ser útil ou ganhar os perdidos. Ele é útil e ganha almas, mas o seu alvo não é esse. O alvo dele é fazer a vontade do seu Senhor. Para o Senhor, Jerusalém foi o lugar onde ele atingiu o apogeu. Veja você, né? Isso mesmo, o apogeu da vontade do seu Pai na cruz, e a menos que o acompanhemos até lá, não estaremos na companhia dele. Nada jamais desanimou o Senhor em sua caminhada para Jerusalém. Ele não atravessava às pressas certas aldeias onde era perseguido, nem se demorava nas outras onde era glorificado. Nem a gratidão, nem a ingratidão dos homens fizeram com que o Senhor se desviasse um milímetro de seu propósito de subir a Jerusalém. Agora, o discípulo não está acima do seu mestre, viu? As mesmas coisas acontecerão conosco a caminho da nossa Jerusalém. As obras de Deus se manifestarão através de nós. Preste atenção aí, viu? As obras de Deus se manifestarão através de nós. Pessoas serão abençoadas e uma ou duas manifestarão gratidão. O resto, porém, total ingratidão. Mas nada deve impedir-nos de subir à nossa Jerusalém. Ali o crucificaram. Foi isso que aconteceu quando o Senhor chegou a Jerusalém. E esse acontecimento é a porta da nossa salvação. Isso mesmo, tá? Ali o crucificaram. Foi isso que aconteceu quando o Senhor chegou a Jerusalém. E esse acontecimento é a porta da nossa salvação. Contudo, nosso fim, como filhos de Deus, não é a crucificação. Pela graça do Senhor, terminamos-nos na glória. Isso mesmo, pela graça do Senhor, terminamos na glória. Entre mentes, nosso lema é: eu também subo para Jerusalém. Ai, que maravilha ter Jesus Cristo no coração.
Ele venceu o mundo, ele venceu o mundo. Todos pensam que ele é um mártir, né? Todos pensam lá do outro lado, né, que crucificaram aí, todos pensam de uma maneira, matamos o homem, matamos, né, sacrificamos o homem. E ele diz, eu venci o mundo, eu venci o mundo e venceu. Né? Por isso também nós somos mais que vencedores em Cristo Jesus nosso Senhor. Bom dia, 7 horas 30 minutos, a rádio é paulista.

Porque Deus amou ao mundo de tal maneira que deu seu Filho unigênito, para que todo aquele que nele crê não pereça, mas tenha vida eterna. Você não vai encontrar esse amor em lugar nenhum. Em todo o universo, a maior prova de amor foi Jesus morrer a sua morte, para que você tenha a vida que é dele.

Bom dia, amém, amém. Jesus Cristo mudou o meu viver. Que alegria, que satisfação é ter Jesus Cristo no meu coração. Doce nome, Christian Lilo. Já você vai ouvir. O vai da preparação. O vai da preparação. Se, pois, ao trazeres ao altar a tua oferta, ali te lembrares de que teu irmão tem alguma coisa contra ti, deixa perante o altar a tua oferta, vai primeiro reconciliar-te com o teu irmão. E então, voltando, faze a tua oferta. Mateus capítulo 5, versículos 23 e 24, né? Tá aí. Nós antes fazemos ao contrário, né? Eu não quero conversa com esse meu irmão, eu não quero conversa, não. Não, não, mas a Bíblia diz, a palavra de Deus diz em Mateus capítulo 5, versículos 23 e 24. Se, pois, ao trazeres ao altar a tua oferta, ali te lembrares de que teu irmão tem alguma coisa contra ti, deixa perante o altar a tua oferta, vai primeiro reconciliar-te com o teu irmão, e então, voltando, faze a tua oferta, tá? É Jesus falando, Jesus Cristo falando, e muita gente não sabe, não conhece, né? Então vai fazendo segundo a tua vontade, a sua vontade, vai fazendo. Não, jamais eu vou fazer isso, jamais, não quero conversa com essa pessoa, né? E aí fica difícil, porque está ao inverso, né, de tudo o que o Senhor, ele mostrou como devemos fazer. Nós gostamos de pensar que um dia estaremos perfeitos e prontos para a obra. Gostamos de pensar que um dia estaremos perfeitos e prontos para a obra. Mas a preparação não é uma posição que alcançamos de uma hora para outra. É um processo que precisa ser firmemente mantido. É perigoso acomodar-se numa experiência qualquer, viu? É perigoso acomodar-se numa experiência qualquer. O que é preciso é preparação e mais preparação. O senso de sacrifício tem muito atrativo a um recém-convertido, humanamente falando. O que nos atrai para Jesus Cristo é o nosso senso de heroísmo e a sondagem que essas palavras do Senhor fazem em nosso ser subitamente põe à prova essa maré de entusiasmo. Vai primeiro reconciliar-te com o teu irmão. Ele está falando, ele está dizendo, vai primeiro reconciliar-te com o teu irmão. O vai da preparação consiste em deixarmos que a palavra de Deus faça uma sondagem em nosso coração. O senso de sacrifício heróico não é suficiente. O Espírito Santo detecta então em nós essa disposição que não tem lugar no serviço de Deus. Ninguém a não ser Deus pode detectar essa disposição. Você tem alguma coisa a esconder de Deus? Tem? Hã? Ah, é uma pergunta. Você tem alguma coisa a esconder de Deus? Nesse caso, deixe que Deus o sonde com a sua luz. Se houver pecado, confesse-o. Não o admita apenas. Você está disposto a obedecer ao seu Senhor e Mestre? Seja qual for a humilhação imposta aos seus direitos sobre si mesmo, nunca rejeite uma convicção, se ela é suficientemente importante para que o Espírito de Deus a traga à sua lembrança, é porque se trata de algo que ele está detectando. Você poderá estar pensando em renunciar a algo importante,
quando o que Deus mais deseja no momento é falar-lhe de uma coisa insignificante, porque por trás dela ergue-se a fortaleza central da obstinação. Não renunciarei aos meus direitos sobre mim mesmo. E isso é exatamente o que Deus exige que você lhe entregue, se é que pretende ser discípulo de Jesus Cristo, tá? Primeiro você tem que ir lá, vai falar lá com o seu irmão, vai falar com o seu irmão: você não vai me pagar, rapaz? Você não vai me pagar aquele dinheiro, aquelas coisas todas? E aí já está brigado com ele, né? Já faz tempo. E aí a encrenca já está formada e eu não perdoo, tá? Quando foi para pedir, você chegou até a mim, agora você vem com essa história, né? Com essa história de não pagar. Que é isso? Aí chega Jesus e muda tudo. Primeiro vai lá e reconcilia com ele. Vai e primeiro lugar, o que é que tem mais valor? A vida do seu próximo ou o dinheiro que ele lhe deve? O que tem mais valor? Aí é que está a grande diferença entre aquela pessoa que tem Jesus Cristo no coração e aquele que não tem, né? Tudo é diferente com Jesus Cristo, porque ele mostra o caminho. E a palavra está posta, você tem que entender, estudar a palavra, viver a palavra, né? De acordo com o mestre mandou, tá? Ele é o nosso Deus, o nosso Deus que quer o melhor e a paz no coração, tanto de um como de outro. E você deve obedecer tudo direitinho para que você possa ter uma vida digna, verdadeira no Senhor. No Senhor, tá bom? Não é o que você está pensando, é o que o Senhor está dizendo, tá? Ele não renunciou a tudo? Ele não renunciou a tudo e não foi lá na cruz? Ele não morreu na cruz do Calvário para lhe dar a vida eterna? E agora você fica com picuinha, não é? Ali, com o teu irmão? Então vai e faça o que o mestre mandou. Bom dia, aqui em cada música, uma mensagem no ar, 7 horas 49 minutos. Daqui a pouco, às 7 da manhã, né? Aliás, às 8 da manhã, 7 agora, né? 7h49, às 8 da manhã, o pastor Ricardo Aracac, titular da Primeira Igreja Batista do Brás, vem com mais uma mensagem especial para o meu, para o seu coração. Vamos ouvir o que ele tem a dizer e vamos aplicar de acordo com a Bíblia. É isso mesmo.

0: capaz de dar ao homem a salvação. E eu fico pensando aqui, eu fico pensando comigo, né, fazendo o programa, né, e eu, como um crente em Cristo Jesus, eu tenho muito prazer de servir esse Deus maravilhoso, Jesus Cristo. E ele disse uma vez, que eu fico pensando, é isso que eu fico pensando, eu venci o mundo. Qual é um outro homem semelhante, né? O meu semelhante em todo o planeta que pode dizer isso, eu venci o mundo. Jesus Cristo pôde fazer isso. Jesus Cristo tinha autoridade para fazer isso. O próprio Deus que esteve aqui entre nós, esse Deus maravilhoso, ele venceu o mundo. Hoje, né? Ah, nós podemos dizer, ele é o nosso líder. Hoje podemos dizer, Jesus Cristo me salvou, Jesus Cristo me amou, por isso ele morreu na cruz do Calvário, ressuscitou, está vivo, né? Como um vencedor, né? E o que é que nós estamos fazendo? É? Nós estamos agindo por conta e risco, não é mesmo? Nós estamos agindo aqui neste mundo por conta e risco. Nós fazemos as coisas pensando que nós somos o bambambam de tudo. Nós não somos nada sem ele. Ele venceu o mundo. Ele tem autoridade. É o nosso Deus maravilhoso. Ele tinha tudo, mas humilhou-se. Mas humilhou-se, né? Ele foi morto na cruz do Calvário, mas saiu ali ileso, saiu dali ileso, reviveu. E ele hoje é o nosso Deus maravilhoso, como sempre foi. Só que nós não sabíamos disso. Fomos descobrir quando ele já estava ali partindo, né? Partindo para viver num lindo céu de luz. E ele disse, vou para vos preparar um lugar. Todos aqueles que aceitarem Jesus Cristo como único e suficiente Salvador, este é em espírito e verdade, né? Em verdade, já que neste mundo, todos aqueles, né, que aceitarem Jesus Cristo como único e suficiente Salvador, vão reinar com ele para a eternidade. Por isso que nós falamos, né? Vou viver eternamente. E você, tem certeza de que um dia você vai viver eternamente? Hã? Viver aqui neste mundo? Não, eternamente aqui neste mundo não. Você vai partir deste mundo. E quando Jesus Cristo ressuscitar, ele vai chamar você pelo nome. Pelo nome, tá? Como é que você chama? Valdir? Valdir? Maria? É? Ele vai chamar você. Venha, bendito de meu Pai, para o gozo eterno. Ele vai dizer, né? E aí, nós, aqueles que partiram deste mundo, eles vão primeiro ao encontro do Senhor Jesus Cristo. E nós que estivermos vivos, né? Logo em seguida também estaremos, né, com ele para viver a eternidade. Você precisa dele, meu amigo, minha amiga. Você precisa de Jesus Cristo em seu coração. Enquanto você tem entendimento que se você partir deste mundo sem Jesus, você está perdido, está perdida. Sem Jesus Cristo não há salvação. Você precisa entender isso, tá? Aceite Jesus Cristo e viva eternamente. Bom dia, agora chegou a vez. O pastor Ricardo Aracaki, titular da Primeira Igreja Batista do Brás, ele vem com mais uma mensagem especial. E eu gostaria muito que você entendesse a mensagem. Ouça a mensagem do pastor Ricardo Aracaki. Né? E depois você vai tirar a sua conclusão, tá? Jesus e a família. Jesus e a família está registrado no livro de Marcos, capítulo 3, versículos de 20 a 21, tá bom? Jesus e a família é a mensagem que ele vai trazer para cada um de nós.
1: Então, eu quero convidar você a abrir a sua Bíblia. Marcos, estamos em Marcos, capítulo de número 3. Nós vamos ler os versos 20, 21, mas depois vamos para os versos de 31 ao 35. Marcos, capítulo 3. Vamos ler a partir do verso 20. Marcos 3, a partir do verso 20. Depois ele entrou numa casa e novamente aglomerou-se uma multidão de modo que não podiam nem mesmo comer. Quando seus familiares souberam disto, saíram para impedi-lo, pois diziam: ele está fora de si. Verso 31. Então, a mãe e os irmãos de Jesus chegaram e ficaram do lado de fora da casa e mandaram chamá-lo. Havia muita gente sentada ao redor dele e disseram-lhe: tua mãe e teus irmãos estão lá fora e te procuram. Jesus lhes respondeu: quem é minha mãe? E quem são meus irmãos? E olhando em redor para os que estavam sentados à sua volta, disse: aqui estão minha mãe e meus irmãos. Aquele, pois, que fizer a vontade de Deus, esse é meu irmão, irmã e mãe. Vamos orar. Obrigado, Senhor. Obrigado por essa noite. Obrigado pela tua igreja, que aqui o Senhor mais uma vez reúne. E pelo teu Espírito que habita em nós, está aqui entre nós, e pedimos que, nesse momento, ministre também a cada um de nós, para a tua glória mesmo, para o nosso bem, orientação do teu povo. É a nossa oração em nome de Jesus. Amém. Me lembro de dois evangelistas que estavam falando a respeito de Cristo, da sua salvação, do plano de Deus para a salvação nele, em uma casa, a uma família. Mas o homem da casa, ao final, expressou o motivo pelo qual ele não poderia aceitar aquela mensagem. Ele disse assim: eu prometi à minha mãe nunca passar para a linha dos crentes. Prometeu à mãe. E a mãe, até onde eu me lembro, já era falecida. Você sabe que a família tem um lugar de honra, um lugar especial, entendo, para a maioria de nós. A maioria de nós, a família tem um lugar muito especial, um lugar de honra. E ela tem um lugar também especial e de honra nas Escrituras, na Bíblia. O quinto mandamento já diz: honra teu pai e tua mãe. Honra teu pai e tua mãe para que se prolonguem os seus dias sobre a terra. Quinto mandamento, lá em Êxodo, capítulo 20. No Novo Testamento, o apóstolo Paulo vai dizer lá a Timóteo, 1 Timóteo capítulo 5, verso 8, ele diz assim: mas se alguém não cuida dos seus, especialmente dos de sua família, tem negado a fé, e é pior que um descrente. Então, o cuidado, as responsabilidades, as obrigações para com a casa, para com os seus, para aqueles que compõem e que chamamos de nossa família, faz parte da vida cristã. A família tem um lugar de honra nas Escrituras, tanto no Antigo quanto no Novo Testamento. Isto é assegurado, isto é assegurado pela palavra de Deus revelada a nós. Agora, o problema é quando a família ou mais especificamente, alguns membros da família desejam um lugar de honra que não é deles. Não é deles. O lugar de Deus. O lugar de Deus. Como acontece aqui nesse fato registrado da vida de Jesus, o seu ministério está crescendo muito, a sua popularidade, multidões se aglomeram ao redor dele, e em certa ocasião, ele está numa casa, a multidão chega, é gente dentro de casa, é gente na cozinha, é gente nos quartos, é gente ao redor da casa, e ele está ocupado para atender as demandas dessa multidão, de forma que nem ele, nem os seus discípulos dão conta, eles sequer têm tempo para comer. E quando isso chega aos ouvidos de sua casa, seus familiares, eles, com as melhores das intenções, eles saem à procura de Jesus, julgando que ele não estava mais apto ao controle da situação, então eles vão, com aquele espírito familiar, protetor, tentar resgatar Jesus daquela situação, salvar Jesus daquela situação, mas não só isso, mas assumir o controle das ações de Jesus. É o que esse verbo que Marcos usa para registrar o fato expressa: impedi-lo, ou prendê-lo. Verso 21. Quando seus familiares souberam disso, saíram para impedi-lo. Ó, para! Você já está indo longe demais. Então, se você não está mais no controle, então nós vamos assumir o controle. Quando a gente entender, julgar que você já está bem, a gente libera você de novo. Típico de família isso. Quando seus familiares souberam disso, saíram para impedi-lo, pois diziam: ele está fora de si. É nossa obrigação. Agora, a reação de Jesus a isso pode parecer bem severa aos nossos ouvidos contemporâneos. Porque a reação dele é dizer o que ele disse no verso 33: quem é minha mãe? Quem são os meus irmãos? E olhando em redor para os que estavam sentados à sua volta, disse: aqui estão minha mãe e meus irmãos. Aquele, pois, que fizer a vontade de Deus, esse é meu irmão, irmã e mãe. Estaria Jesus desprezando sua família terrena? Ele que, aos 12 anos de idade, se mostrava completamente submisso e obediente aos seus pais? Ele que acusou aqueles que usavam o nome de Deus como desculpa para não cumprir as obrigações domésticas, para não cuidar de seus pais, pois diziam: tudo que tenho é corbã, ou seja, é oferta dedicada ao Senhor, então eu não posso ajudar porque não é mais meu, é de Deus, eu não posso pegar do que é de Deus para te socorrer. Ele que, mesmo na cruz, não abandonou o cuidado para com a sua mãe terrena, mas vendo um discípulo, João, ao lado dela, disse a ela: eis aí teu filho. E disse ao discípulo: eis aí a tua mãe, ou seja, cuida dela. E a partir de então, João assumiu os cuidados da mãe de Jesus. Então, se Jesus honrou a instituição família, não só com palavras, mas com o seu exemplo, as suas atitudes, o que, de fato, ele está nos ensinando com essas palavras? Que para nós, hoje, nos parecem, assim, difíceis de digeri-las. Nós poderíamos esperar outras palavras. Mas foram essas. O que, que ele está dizendo com essas palavras? Ele está nos dizendo que a vontade de Deus é prioritária. A vontade de Deus é prioritária. E é priorizando essa vontade que, de fato, você abençoa a sua casa. Se a vontade de Deus de deixar de ser a prioridade, de deixar de ser referência, você pode até pensar que você está fazendo um bem à sua casa, mas você atirou do norte, você atirou do trilho, e logo, logo virão os conflitos, virão as consequências, porque cada um tem que estar no seu lugar para as coisas caminharem nos trilhos. O cônjuge que teme a Deus e prioriza a sua vontade não trairá. Porque se lembra do sexto mandamento, não adulterarás. Os pais que temem a Deus acima de tudo e que têm a sua vontade como norte primeiro, não vão descuidar dos filhos. Porque sabem do que Paulo disse em Efésios 6:4, e vós, pais, não provoqueis a ira dos vossos filhos, mas criai-os na disciplina e instrução do Senhor. Veja o exemplo de Jesus. Ele não se submete àquele controle familiar que se estava querendo se impor. Ele não se submete, mas ele continua cumprindo com a vontade do seu pai. O norte da sua vida é a vontade do seu pai, que está nos céus. Então, ele se desvencilha com essas palavras e continua seguindo o norte da sua vida, que é cumprir com a vontade do seu pai, vontade que para ele é prioritária. E qual é o resultado disso? Salvação minha, salvação tua e salvação também dos de sua casa, especificamente dos seus irmãos que nesse tempo aqui não criam nele. Mas quando você vai lá para Atos capítulo 1, verso 14, você vai ler: e unidos todos se dedicavam à oração, juntamente com as mulheres, com Maria, mãe de Jesus, e os irmãos dele. Esses irmãos que queriam prendê-lo, não se submeteu, continuou priorizando a vontade de Deus, o resultado, salvação deles mesmos. Tiago, um dos seus irmãos, se tornou o principal líder da igreja de Jerusalém. Aquela igreja primitiva. O Judas, um de outros seus irmãos, não Iscariotes, não confunda. Jesus tinha um irmão chamado Judas. Ele também se converte, ele é o autor da carta no Novo Testamento, que leva o seu nome, a Epístola de Judas, e ele começa a carta se descrevendo como Judas, servo do Senhor Jesus Cristo. Então, irmãos, é priorizando buscando a vontade de Deus, a priorizando, que você vai abençoar a tua casa, não o contrário. Ainda que, a princípio, para se cumprir, para se fazer a vontade de Deus, você possa contrariar, pelo menos no início. Me lembro do testemunho de uma adolescente que se converteu, mas os seus pais não concordaram com o seu batismo. E a gente sabe que o batismo é mandamento, não é opção para aquele que crê. Você sabe disto. E ela também sabia disto. Mas sabe o que aconteceu? No dia do batismo, ela fugiu. Saiu de casa escondida. Foi para a igreja. E se batizou. Foi batizada. Sabe o que aconteceu com o tempo? Sabe? Não? Os pais se converteram. Os pais se converteram. Se tornaram uma bênção para a igreja. Fui pastor deles. Depois de um tempo, bastante tempo, quando ela já era casada. Claro, não fui eu que batizei na adolescência ela, não. Não assumi a igreja. Ela já era uma senhora, mas ela contava esse exemplo. Eu fui pastor deles e acabei fazendo o velório do seu pai. Recentemente fiquei sabendo que a sua mãe completou 80 anos e continua firme na fé, seguindo Jesus. A gente não perde, irmãos. A gente só ganha quando faz a vontade de Deus. Mas é verdade que pode ter luta. E talvez você possa enfrentar lutas hoje na sua casa. Por quê? Porque você se converteu, mas seus pais não. Você se converteu, mas o seu cônjuge não. Você creu em Cristo, mas talvez seus filhos não. E aí, claro que vai haver tensões. Mas a minha oração é que Deus derrame graça sobre a sua vida, você persevere em seguir Jesus, e que você possa, em breve, num tempo determinado, dizer: eu e a minha casa servimos ao Senhor. Então, em nome de Jesus, você quer bênção para a sua casa? Deus primeiro. A sua vontade. Aí vem bênção para a sua casa. Não confunda as coisas. O melhor lugar para a tua casa não é na frente, mas nas mãos de Deus. Coloca a sua família nas mãos de Jesus. Agora, uma segunda verdade, uma segunda lição que Jesus está nos ensinando com essas palavras que para nós são difíceis, mas são palavras de verdade, portanto, palavras de vida. Jesus está dizendo que nele se inicia, se forma uma nova família, a família de Deus, composta por aqueles que fazem a vontade de Deus. E por que fazem a vontade de Deus? Primeiro, porque creem em Jesus. Essa é a primeira vontade de Deus. Se você me perguntar, pastor, qual que é a vontade de Deus para a minha vida? Primeira coisa, que você creia em Jesus. Que você o receba, que você entregue a sua vida a Ele, que Ele seja Senhor da sua vida. De fato, que a palavra dEle seja o norte do teu existir. Essa é a primeira vontade de Deus para você. Quando perguntaram a Jesus, que faremos para realizar as obras de Deus? Jesus respondeu, a obra de Deus é essa, crede naquele que Ele enviou. Então, se você crê em Jesus, você já está fazendo a vontade de Deus. Mas, fora isso, quando você crê em Jesus, o Espírito daquele que fez, que buscou, que cumpriu a vontade de Deus em tudo, de Jesus, vem morar em você. Vem habitar em você. Vem te dar um novo coração, vem te dar uma nova mente, a mente de Jesus. Então nasce uma nova família, composta por aqueles que têm uma convicção no coração que a melhor coisa que lhes pode acontecer na vida É a vontade de Deus, por isso a busca em tudo. Então, quando Jesus diz assim, verso 34, e olhando em redor para os que estavam sentados à sua volta, disse, aqui estão minha mãe e meus irmãos, aquele, pois, que fizer a vontade de Deus, esse é meu irmão, irmã e mãe. Jesus não está desprezando, negando sua família, instituição familiar. O que ele está dizendo é, nele, Cristo Jesus, se inicia uma nova família. Quando você crê em Jesus, você não deixa de ter uma família terrena. Você não se torna desobrigado das suas responsabilidades familiares. Pelo contrário, você já viu que as Escrituras dão lugar de honra à família. Mas você passa a fazer parte também de outra família. Se é que a sua família também já não faça parte dessa outra família. A família de Deus. A família também já não faça parte dessa outra família. A família de

Mas não é porque ela tem problemas que ela deixou de ser família de Deus. A diferença não é que a família de Deus não tenha problemas, é mas como se resolvem os problemas na família de Deus. É como disse um pastor, igreja saudável não é igreja sem problemas, mas é igreja que trata dos seus problemas biblicamente. Problemas vamos ter, mas não deixamos de ser família. Você pode ter um relacionamento próximo ou distante da sua família. Você pode ter um relacionamento bom ou ruim com a sua família. Mas nem por isso você deixou de ter uma família. E segundo, saber que quando você participa da família de Deus, você leva a bênção para a tua família. Eu me lembro quando solteiro, jovem, por algumas circunstâncias, eu fui parar num encontro de casais, no retiro de uma igreja. É como já estava lá, fiquei, né? E eu posso dizer para você que o que eu ouvi lá salvou o meu casamento antes de começar. Porque, irmãos, Deus tem bênçãos comuns, tem bênçãos gerais, que é para todo mundo. Para crente e não crente, para todo mundo. É o sol que brilha, é a chuva que cai, são as capacidades e talentos para que a vida se torne possível. Mas Deus também tem bênçãos específicas, que são para todos os crentes. A salvação em Cristo, o Espírito Santo, os dons espirituais, para edificação mútua. Agora, Deus também tem bênçãos especiais que Ele derrama quando a gente está junto, como família dEle. Quando a gente se reúne, tem bênçãos especiais que Deus derrama sobre nós. Salmo 133, verso 1 a 3. Como é bom e agradável os irmãos viverem em união. É como óleo precioso sobre a cabeça, como o orvalho do Hermon, que desce sobre os montes de Sião. Ali o Senhor ordena a bênção e a vida para sempre. A minha oração é que o que você receber aqui hoje, você leve para a tua casa como bênção de Deus. Então pega, pega o que Deus está te dando hoje. Deus está te derramando bênçãos hoje. Sabe para quê? Para você levar lá para a sua casa e abençoar a sua família. Seja abençoado, em nome de Jesus. Então, a família tem um lugar de honra na Bíblia? Sim. E, portanto, tem um lugar de honra, sim, também nos nossos corações. Agora, nos lembremos. A forma de garantir maior honra e maior bênção para ela não é a colocando no lugar de Deus, mas é fazendo a sua vontade. Porque sabe qual é a maior bênção que você pode dar para os seus filhos? Sabe qual é a maior bênção que você pode dar ao seu cônjuge? Sabe qual é a maior bênção que você pode dar aos seus pais? Sabe qual é a maior bênção que você pode dar aos seus irmãos? É um você mais como Jesus. Aquele que buscou a vontade de Deus em tudo. E por isso garantiu maior bênção para todos nós. A bênção que Deus determinou para abençoar todas as famílias da terra, é Jesus. E nestas todas as famílias da terra, está incluída a tua também. A minha oração
É que Deus abençoe.

0: abençoe cada família aqui, em e no nome de Jesus. Amém.
1: Amém.
0: Deus nos abençoe.
1: Muito obrigado, pastor Ricardo Aracaki, titular da Primeira Igreja Batista do Brás. Mais uma mensagem especial. Quem tem ouvidos, né? Ouça que o Espírito diz às igrejas. A palavra de Deus, ela vem em primeiro lugar, né? Muitas vezes nós negligenciamos a palavra de Deus, nós não queremos saber, né? Porque nós nos achamos autossuficientes, vivemos a nossa vida, aprendemos daquele jeito e aquele jeito vai moldando a nossa vida e nós ficamos céticos com relação à palavra de Deus, não é? Porque Deus vai falar muito, muito não para você, né? Se você começar a estudar a Bíblia, a palavra de Deus, ela nos ensina, né, de forma que é real e verdadeira, tá? Não é como o mundo está ensinando. O mundo aprendeu de uma outra maneira. Aprendeu aí a viver aos trancos e barrancos, né? Mas a palavra de Deus nos ensina como devemos viver verdadeiramente à luz da palavra de Deus. E o pastor Ricardo Aracaki trouxe esta mensagem especial para o meu, para o seu coração. E ele volta às 10 da manhã. Às 10 da manhã ele estará mais uma vez aqui trazendo a palavra do Senhor. Tá? Água Viva, dupla Eli e Reginaldo. Vamos ouvir.

Que maravilha, bom dia para você. Você que está aí ouvindo a Rádio Paulista, meu muito obrigado. Vem Jesus e fala tudo ao contrário daquilo que o mundo faz, né? É isso mesmo, o mundo vive aí as suas leis, não é? Cada país tem ali o seu jeito de viver, né? Tem ali o seu jeito de ser, de fazer, de acontecer, tem o seu governo, não é? E pode isso, e aquilo não pode, e aquilo que não pode, o outro pode, e assim por diante, né? Aí chega Jesus Cristo e ele muda tudo. Ele muda tudo, porque o próprio Deus dizendo, né, o que devemos fazer, conhecer e aplicar em nosso viver, né? E lá em Mateus capítulo 5, Mateus capítulo 5, versículo 41, nós encontramos... 41, vamos aí no 38, do 38 ao 47, tá bom? Se alguém te obrigar a andar uma milha, tá? Olha o que ele está dizendo, se alguém te obrigar a andar uma milha, vai com ele duas, vai com ele duas, né? E aí, do 38 ao 42, nós encontramos... Este é outro ditado antigo que merece a nossa atenção. Olho por olho, olho por olho, dente por dente. Pergunto se isso nos leva a algum lugar, né? Jesus falando, aqui está o que proponho. Ele está dizendo, aqui está o que proponho. Não revide de jeito nenhum, ele está dizendo. Se alguém bater no seu rosto, ofereça-lhe o outro lado. Se alguém o levar ao tribunal e exigir a sua camisa, embrulhe para presente seu melhor casaco e entregue-o a ele. Se alguém se aproveitar de você para levar vantagem injustamente, aproveite a ocasião para praticar a vida de servo. Nada de pagar na mesma moeda. Viva generosamente. Tá? O Senhor dizendo. Vocês conhecem a antiga lei. Amem seus amigos. Né? Amem seus amigos. E seu complemento não escrito. Odeiem seus inimigos. Quero redefinir isso. Digo que vocês devem amar os inimigos. Digo que vocês devem amar os inimigos, né? Deixe que tirem o melhor de vocês, não o pior. Se alguém fizer mal a vocês, reajam com a força da oração, pois assim agirão do fundo do seu verdadeiro ser, do ser que Deus criou. É o que Deus faz, ele dá o melhor. O sol que aquece e a chuva que traz vida a todos, sem distinção, os bons e os maus, os simpáticos e os antipáticos. Se tudo que vocês fazem é amar apenas quem é amável, que recompensa esperam receber? Jesus está dizendo... Que recompensa esperam receber? Qualquer um pode fazer isso. Qualquer um pode fazer isso. Querem uma medalha por cumprimentar apenas os que são simpáticos com vocês? Qualquer pecador desqualificado age assim, né? Aí vai o vai do relacionamento, né? Se alguém te obrigar a andar uma milha, vai com ele duas. Vai com eles duas, eles, você está sendo obrigado, entendeu? Tá? Agora você vai andar com ele duas. O ensino do Senhor se resume nisso. O tipo de relacionamento que ele exige é impossível. Tá? Preste atenção. O ensino do Senhor se resume nisso. O tipo de relacionamento que ele exige é impossível. A menos que ele tenha operado em nós uma obra sobrenatural. Jesus Cristo exige que, ao nos defrontarmos com a tirania e a injustiça,
não haja em nosso coração o mais leve traço de ressentimento, o mais leve traço de ressentimento, né? Ainda que reprimido, um simples entusiasmo jamais resistirá ao peso que Jesus Cristo colocará sobre o seu servo. Só um relacionamento pessoal com ele que tenha sido purificado por Deus até sobrar apenas um objetivo: estou aqui para que Deus me envie para onde ele quiser. Tudo o mais poderá ficar ofuscado, mas nunca esse relacionamento com Jesus. O Sermão do Monte não é o ideal. É uma exposição do que acontecerá em mim quando Jesus Cristo tiver alterado a minha disposição, substituindo-a pela sua. Jesus Cristo é o único que pode cumprir o Sermão do Monte. Preste atenção. Jesus Cristo é o único que pode cumprir o Sermão do Monte. Se quisermos ser discípulos de Jesus, isso só acontecerá mediante uma obra sobrenatural, enquanto tivermos o determinado propósito de sermos discípulos, podemos estar certos de que não o somos. Eu vos escolhi, Jesus fala, né? É por aí que começa a graça de Deus. É um chamado do qual não podemos fugir. Podemos desobedecê-los, né? Mas não podemos gerá-lo. Deus nos constrange pela sua graça sobrenatural e nunca poderemos descobrir onde a sua obra começa. A formação de um discípulo pelo Senhor é sobrenatural. Repito, a formação de um discípulo pelo Senhor é sobrenatural. Ele não constrói em absoluto sobre nenhuma capacidade, né, natural nossa. Deus não nos pede para fazer as coisas que são naturalmente fáceis para nós. Ele só nos pede para fazer aquilo que a sua graça nos capacita a realizar. E é nesse ponto, que sempre teremos que encarar a cruz. Tá? É nesse ponto que teremos que encarar a cruz. Tá aí então, tome a sua cruz e siga-me, Jesus está dizendo, né? Tome a sua cruz, não vai pensar que a vida cristã é fácil não, viu? Não é esse negócio, eu determino, eu faço, eu aconteço, eu estou mandando aquela coisa toda, você não manda nada. Você não manda, você não pode nada sem Jesus Cristo. Você não pode nada, absolutamente nada, sem a presença de Jesus Cristo em seu viver. Você lembra de quem você é. Você é de Jesus Cristo. E tem que cumprir esta determinação de fazer aquilo que é certo, que é correto, à luz das Escrituras. Entendeu? Tá? Muito importante você viver com Jesus Cristo no coração. Tire um tempo do seu tempo para passar um tempo com o dono do tempo enquanto há tempo. Tá? Quem é o dono do tempo? Fala aí. Quem é o dono do tempo? Ah, isso aí. Jesus Cristo. Tire um tempo do seu tempo para passar um tempo com o dono do tempo enquanto há tempo. E ele diz, né? Sem mim, nada podeis fazer, tá? Sem mim, nada podeis fazer. Por que você está tentando realizar uma coisa, né, que vem do coração do nosso Deus, né? Vem, e você precisa ter o cuidado de observar tudo o que o Mestre mandou. É isso que importa. Tudo o que o Senhor mandou, viva com ele no coração o tempo todo e a sua vida será uma bênção.

Bom dia, uma mensagem especial para o meu, para o seu coração. A próxima música, Alfa e Ômega, tá? Grupo Cariz. É muito importante, né? E chega Jesus dizendo, né? Ele vai dizendo o seguinte, resumindo. O que quero dizer é cresçam, vocês são súditos do reino. Tratem de viver como tais. Assumam a sua identidade. Assumam sua identidade criada por Deus. Sejam generosos uns para com os outros, pois Deus age assim com vocês. Olha que maravilha. É um coração sábio, né? O próprio Deus dizendo a cada um de nós. Resumindo, o que quero dizer é cresçam, vocês são súditos do reino, tratem de viver como tais, assumam sua identidade, eu sou crente em Cristo Jesus e eu tenho que viver como tal. Não adianta, eu tenho que viver de acordo com a palavra de Deus, o que ela diz. Por isso eu tenho que estudar a Bíblia, estudar a Bíblia, a palavra de Deus, para que eu possa fazer ou ter o conhecimento necessário. Isso foi criado por Deus. Sejam generosos uns para com os outros, pois Deus age assim com vocês. Tá? Tem gente que não tem uma Bíblia, né? Não tem uma Bíblia. Tá? E ele não conhece as Escrituras, a palavra de Deus, e ele vai agindo de conforme o mundo está agindo. Conforme o mundo vai vivendo, ele também vai. Ele embarcou nessa canoa furada aí, né? Achando que tudo isso é normal. Aí chega Jesus, ele diz, o que quero dizer é cresçam. Vocês são súditos do reino. Nós pertencemos ao Senhor, tratem de viver como tais, assumam sua identidade criada por Deus, foi criada por Deus. Sejam generosos uns para com os outros, pois Deus age assim com vocês. Como é interessante, né? Vivendo uma vida com Deus é outra categoria, né? Irrepreensível atitude. Se ali te lembrares de que teu irmão tem alguma coisa contra ti, Mateus capítulo 5, versículo 23, nós devemos ficar atento a isso. Se, pois, ao aproximar-se do altar, você se lembrar de que seu irmão tem alguma coisa contra você, não se movido por uma sensibilidade mórbida, você traz alguma coisa à tona, mas se te lembrares, ou seja, se aquilo foi trazido à sua memória pelo Espírito de Deus, veja você, vai primeiro reconciliar-te com o teu irmão e então voltando, faze a tua oferta. Nunca resista à sensível convicção do Espírito de Deus quando ele o estiver corrigindo até nos mínimos detalhes, tá? É isso mesmo, reconcilia-te primeiro com teu irmão. A instrução do Senhor é simples, reconcilia-te primeiro, volte pelo mesmo caminho que lhe foi indicado pela convicção que recebeu junto ao altar. Assuma uma atitude positiva em relação àquele que tem algo contra você, para que a reconciliação se torne tão natural como respirar. Jesus não menciona a outra pessoa, ele diz, você vai, tá? Jesus não menciona a outra pessoa, ele diz, você vai. Ele está dizendo a mim, você vai, os seus direitos não entram em conta. O que caracteriza o discípulo é que ele é capaz de abrir mão de seus próprios direitos e obedecer ao Senhor Jesus. E então, voltando,
faze a tua oferta. O processo está claramente indicado. Primeiro, o espírito heróico de autossacrifício. Depois, o toque do Espírito Santo e então uma parada no ponto de convicção. Tá? Em seguida, obediência à palavra de Deus, assumindo uma atitude irrepreensível em relação àquele com quem você tinha um desentendimento. Por fim, a entrega alegre e simples de sua oferta a Deus sem nenhum obstáculo. Tá? Você tem que saber, tem que conhecer a luz da palavra de Deus e viver conforme está escrito. Tá? É o manual para o nosso viver, é o manual de Deus para as nossas vidas. Tá? Não fique aí devagando, né? Através de livros e livros e livros e lendo. Né? Eu conheço uma pessoa que leu 99 livros em um ano. Tá? E ele se gaba, bate no peito, dizendo: eu li 99 livros este ano. Né? É? Agora, ele está agindo conforme a vontade de Deus? Ele está agindo? Não, ele está agindo conforme a sua vontade, não é? Você tem que ler a Bíblia, a palavra de Deus, ela é a palavra de Deus, é o manual. Se você fazer exatamente o que o Senhor manda, você será uma pessoa maravilhosa, à luz das Escrituras, com certeza. Bom dia, amigo. Bom dia, você que está aí na Rádio Paulista Online, 9 horas, 3 minutos, às 10, novamente o pastor Ricardo Anacaque, aqui na Rádio Paulista.

responsabilidade, né, de cada um de nós. Trocarei, né? Até por uma coroa trocar. É muito sério, é muito sério, né? O vai da renúncia. Seguir-te-ei para onde quer que fores. O vai da renúncia. Seguir-te-ei para onde quer que

oportunidade de ganhar aquele homem. Imagine só fazer soprar em torno dele um vento frio que o gelou e o fez recuar desanimado. Nunca peça desculpas pelas palavras do Senhor. Elas nos magoam e ofendem até que não haja mais nada em nós que possa ser magoado ou ofendido. Jesus Cristo não demonstra a menor brandura com qualquer coisa que, no final das contas, possa vir a destruir alguém que está no serviço de Deus. Eu vou repetir, tá? Jesus Cristo não demonstra a menor brandura com qualquer coisa que, no final das contas, né, possa vir a destruir alguém que está no serviço de Deus. As respostas do Senhor não se baseiam em caprichos, mas no seu conhecimento da natureza humana. Preste atenção. As respostas do Senhor não se baseiam em caprichos, mas no seu conhecimento da natureza humana. Se o Espírito de Deus trouxer à sua mente uma palavra do Senhor que o magoa, pode estar certo de que há alguma coisa em você que ele deseja ferir de morte, tá? Pode ser, né? Pode estar certo de que há alguma coisa em você que ele deseja ferir de morte. Versículo 58. Essas palavras matam em mim o anseio de servir a Jesus Cristo apenas pelo prazer pessoal de servi-lo. O rigor da rejeição mata tudo, deixando apenas meu Senhor e eu. E uma desolada esperança, isso mesmo, uma desolada esperança. Não pense nas recompensas prometidas. Sua estrela guia deve ser relacionamento comigo e eu não tenho onde reclinar a cabeça. Não é? Eu não tenho onde reclinar a cabeça, né? Diz o Senhor. O versículo 59, esse homem não queria decepcionar Jesus, não queria decepcionar Jesus, nem magoar seu pai. Temos a tendência de colocar a lealdade aos parentes no lugar da lealdade a Jesus Cristo. E Jesus acaba ficando em último lugar sempre que houver conflito de lealdades. Obedeça a Jesus Cristo, custe o que custar. Obedeça a Jesus Cristo, custe o que custar. Não fique pensando, não fique devagando, não fique. Obedeça a Jesus Cristo, custe o que custar. O versículo 61, aquele que diz, sim, Senhor, mas, né, três pontinhos aí, olha só, hein? Ah, sim, Senhor, mas é o que tem sempre uma disposição incrível, mas nunca vai. Nunca vai. Esse homem impôs algumas condições próprias. O exigente chamado de Jesus Cristo não deixa margem para despedidas, tá? Vou repetir, o exigente chamado de Jesus Cristo não deixa margem para despedidas, porque a despedida, do modo como geralmente a praticamos, é anticristã. Quando ouvir o chamado de Deus, ponha-se a caminho e não pare nunca mais, tá? Entendeu? Quando ouvir o chamado de Deus, ponha-se a caminho e não pare nunca mais. Entendeu a mensagem? Foi direta para o meu coração, no meu coração. Aprendi, agora eu vou viver. E você?

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Sempre tem uma mensagem para o meu, para o seu coração. Você que está aí, ouvindo a Rádio Paulista, meu, muito obrigado, viu? Deus abençoe ricamente a sua vida, tá? E venha sempre, porque aqui nós falamos do amor de Deus sempre, tá? A luz das Escrituras, este é o objetivo, né? O alvo que nós temos. Ao ouvir a palavra de Deus, você não deve ficar o mesmo. Ao ouvir a palavra do Senhor, você não deve ficar o mesmo. Tá? Há uma distância muito grande daqueles que não têm Jesus Cristo no coração e aqueles que têm, não é? Por quê? Tá? Uma vez que ele se converteu, aceitou Jesus Cristo em seu viver, não é? E ele agora vive com Jesus Cristo no coração, o que acontece? Há uma diferença tão grande, porque você saiu lá de trás. Você pertencia ao mundo. Você foi ensinado a viver como o mundo vive, não é? Ou vivia. Você aprendeu tudo direitinho na sua escola, na sua faculdade, né? No seu trabalho, seja onde for, você aprendeu a viver do jeito que o mundo vive. Mas você precisa entender, não é? A vida com Jesus Cristo é de outra categoria, que você agora está o quê? Fazendo o quê? Você agora é de Jesus. Se você é de Jesus Cristo, você tem que agir como tal, tá? Você tem que ler as Escrituras, a palavra de Deus, prestar atenção direitinho em tudo que o mestre ensinou. Tudo aquilo que ele falou, tudo aquilo que ele mostrou, você tem que saber, conhecer e aplicar no seu viver, tá? Quem é o beneficiado com isso? Quem é? Jesus? Não, ele já é a nossa bênção. Ele falou agora, ele transmitiu a luz da palavra de Deus e agora nós temos, né, um novo saber. Conhecemos a Escritura, a palavra de Deus, vamos agir como tal, tá? E não tenha receio, porque quando nós estamos em Cristo, nós somos o quê? Novas criaturas. Nós temos Jesus Cristo, nós somos dele, tá? O mundo ficou para trás, né? Ficou para trás, está aí, né? Todo mundo embarcou naquela canoa, está todo mundo indo para a mesma direção. Ou seja, né? O que o mundo oferece, o que o mundo está oferecendo, que vai acabar logo ali na esquina. Mas com Jesus Cristo no coração, nunca vai terminar. Nunca. Todos aqueles que vierem a mim, jamais eu o lançarei fora. Jesus é maravilhoso, não é? Agora, é uma realidade, né? Há um consenso dentro de você, né? O Espírito Santo habita em você e você hoje é diferente. Por quê? Por que nós não voltamos atrás? Por que nós não vamos viver mais no mundo? Por quê? Porque nós já conhecemos a este mundo e já sabemos como ele é. E com Jesus Cristo no coração, eis que tudo se fez novo. E agora eu sou de Jesus Cristo. A alegria tomou conta do meu coração, tá? Agora vamos em frente com muito gosto, com muito prazer, tá? Olha só quem chega.

Maravilha, com gratidão venho agradecer, né? Senhor maravilhoso, estou aqui na rádio falando do teu amor, da tua palavra, à luz da escritura, e é uma alegria, uma satisfação ter o Senhor em minha vida. Eu preciso tanto do Senhor todos os dias, porque sem o Senhor eu nada posso fazer, absolutamente nada. Até que a gente tenta, meu Senhor, mas sem o Senhor não adianta, né? Nós não podemos progredir. Nos ajude, nos guarde, Senhor Deus, para que possamos fazer a tua vontade em todo o tempo, em nome de Jesus Cristo. O vai da identificação incondicional. Marcos capítulo 10, versículo 21. Só uma coisa te falta. Vem e segue-me. A palavra de Deus, né? É dizendo só uma coisa te falta. Vem e segue-me. Jesus está falando com você que está aí ouvindo a Rádio Paulista, tá? Só uma coisa te falta, vem e segue-me. No livro de Marcos, no Novo Testamento, no capítulo 10, versículo 21, tem este registro. O jovem rico tinha um grande anseio de ser perfeito. Veja você, o jovem rico tinha um grande anseio de ser perfeito. Ao ver Jesus Cristo, quis ser igual a ele. Veja, preste atenção. Ao ver Jesus Cristo, quis ser igual a ele. Quando o Senhor chama um discípulo, nunca coloca a santidade pessoal como primeira condição. Ele coloca em primeiro plano a total anulação dos seus direitos sobre si mesmo e sua identificação com ele, resultando num relacionamento total com ele, onde não cabe mais nenhum outro. O texto de Lucas 14, 26 não tem nada a ver com salvação ou santificação, mas com uma incondicional identificação com Jesus Cristo. São muito poucos os que conhecem o vai da entrega total a Jesus. Repito, são muito poucos os que conhecem o vai da entrega total a Jesus. Mas Jesus, fitando-o, veja você, ele olhando para o rapaz, viu o que aconteceu? Mas Jesus, fitando o amor, o amor. O olhar de Jesus fará com que o coração nunca mais se ligue a qualquer outra pessoa ou coisa, né? Agora, Jesus já olhou para você assim? Já? Jesus já olhou para você assim? O olhar de Jesus nos penetra profundamente e nos transforma. O olhar de Jesus nos penetra profundamente e nos transforma. O ponto é em que você é mais sensível a Deus, é aquele em que o Senhor olhou para você. Se você é duro e vingativo, insistindo em que se faça a sua vontade, certo de que o mais provável é que o outro, e não você, esteja errado. Isso é indício de que existem áreas inteiras de sua natureza que nunca foram transformados pelo olhar dele. Só uma coisa te falta. A única coisa boa do ponto de vista de Jesus Cristo é nossa união com ele, sem nada de permeio. Entendeu isso? Sem nada de permeio. Vende tudo o que tens. Tenho que reduzir-me a mim mesmo até não ser mais do que um mero ser consciente. Tenho fundamentalmente que renunciar a bens de todos os tipos, não para me salvar. Só há uma coisa que salva o homem: confiança absoluta em Jesus Cristo. Mas para seguir a Jesus, vem e segue-me.
e o caminho que temos de seguir é o mesmo que ele seguiu, tá? E o caminho que temos de seguir é o mesmo que ele seguiu, tá? Aí está a grande diferença, o chamado do Senhor Jesus Cristo. Agora, ele ensina, ele mostra, ele fala, ele mostra a verdade. Conhecereis a verdade e a verdade vos libertará. Agora, você está disposto a conhecer a verdade? A verdade verdadeira, né? Não é a verdade que os homens estão aí fazendo, né? Acontecendo pelo mundo afora. A verdade verdadeira, a verdade real, real. Você está disposto a conhecer, né, esse Deus maravilhoso e seguir a sua vontade? Aí você tem que responder, tá bom? 9 horas e 45 minutos, a Rádio é Paulista.

Legal, bom dia. Falando do amor de Deus com você, que é importante, né? Como é importante a consciência do chamado, pois sobre mim pesa essa obrigação, porque ai de mim se não pregar o Evangelho. 1 Coríntios, capítulo 9, versículo 16, nós encontramos: pois sobre mim pesa essa obrigação, porque ai de mim se não pregar o Evangelho. Temos a tendência de esquecer o toque místico, sobrenatural de Deus. Se você sabe dizer onde recebeu o chamado de Deus e contar tudo o que aconteceu, duvido que você já tenha tido um chamado. O chamado de Deus não vem assim. É mais sobrenatural que isso. Nossa conscientização desse chamado pode ser súbita, como um estrondo de trovão. Isso mesmo, tá? Entendeu direitinho? O chamado de Deus não vem assim. É mais sobrenatural que isso, tá? A nossa conscientização desse chamado pode ser súbita, como um estrondo de trovão. Ou pode ser um processo gradual. Mas venha como vier, vem sempre com uma força sobrenatural, algo inexplicável que sempre nos faz sentir o calor da presença divina. A qualquer momento pode haver uma conscientização súbita de que esse chamado sobrenatural, surpreendente, imponderável, tomou posse da nossa vida. Eu vos escolhi. Olha só, eu vos escolhi. O chamado de Deus nada tem a ver com salvação e santificação. Preste atenção, é muito importante isso, hein? É? O Senhor Deus diz: eu vos escolhi. O chamado de Deus nada tem a ver com salvação e santificação. Não é porque você teve uma experiência de santificação que é chamado para pregar o Evangelho. O chamado para pregar o Evangelho é infinitamente diferente. Paulo o descreve como uma obrigação que pesa sobre ele. Se você tem estado abafando o chamado sobrenatural de Deus, faça um balanço de sua situação e veja em que aspectos não está dando a primazia a Deus, mas sim as suas noções sobre o serviço e suas capacidades naturais. Paulo disse: ai de mim se não pregar o Evangelho. Ele se conscientizara do chamado de Deus e, a partir daí, não houve mais espaço para nenhum outro concorrente às suas energias. Se alguém é chamado por Deus, não importa quão adversas sejam as circunstâncias, todas as forças que atuarem ali acabarão cooperando para que se realize o propósito divino. Se você está alinhado com esse propósito, Deus colocará em harmonia não apenas a sua vida consciente, mas até as mais recônditas áreas de sua vida a que você não tem acesso. Tá? Entendeu o chamado? Hã? A incumbência do chamado. Aí é que está a diferença, né? Depois o Senhor vai fazer de você realmente aquilo que Ele deseja. Mas primeiro você tem que se entregar a Ele de todo o coração e dizer como Paulo falou: ai de mim se eu não pregar a palavra. Deus colocou no coração dele, Deus falou com ele, Deus mostrou a ele, e ele
foi um baluarte do Evangelho, mas que nós podemos entender esse Deus maravilhoso, né? E tudo aquilo que ele determina, nós devemos seguir fielmente, porque ele é Deus, tá? Somente ele pode mostrar aquilo que nós precisamos realizar à luz do Evangelho.

0: dia, aqui Rádio Paulista Online, e nós vamos em frente. Agora chegou a hora do pastor Ricardo Aracaki, titular da Primeira Igreja Batista do Brás. É isso mesmo, ele vem com uma mensagem totalmente, uma mensagem, né, à luz das escrituras da palavra de Deus, tá? Vamos saber, vamos conhecer o cuidado com exageros, baseado na Bíblia, no livro de Tito, no capítulo 1, versículo 12. Ele vai falar aqui, né, e devemos observar, entender direitinho tudo o que ele estiver falando, porque é a luz da palavra de Deus, tá bom? Cuidado com os exageros. Tito, capítulo 1, versículo 12.
1: Sete pecados capitais, esse é o nosso tema, que começou mês passado e adentrou esse mês, porque são sete os pecados capitais, tratando um por semana. Então, chegamos ao segundo mês e, se Deus permitir, encerramos então na próxima quarta-feira. Quem se lembra os pecados que a gente já tratou aqui? Ira, preguiça, hã? Inveja, avareza, luxúria. Já deu quantos aí? Já deu cinco? Preguiça, luxúria, avareza, inveja, ira. Hoje, o sexto, sabe qual? Gula. Vamos abrir em Tito. Tito, capítulo 1. Vocês estão tão alvoraçados, por quê? Vai tocar aí nas feridas? Tito, capítulo 1, vamos ler o versículo 12. Tito 1, 12. Diz assim: um dos seus próprios profetas disse: os cretenses são sempre mentirosos, animais ferozes, glutões, preguiçosos. Esse testemunho é verdadeiro. Quem aqui já foi o terror dos rodízios? Confundiu pague tanto e coma à vontade com pague tanto e coma tudo. Quem aqui, fala a verdade, já comeu demais e depois passou mal? Aquela história, né? O sujeito abusa, se esbalda e depois joga a culpa na azeitoninha. Aquela azeitoninha que eu comi, que não fez bem. Você sabe que eu conheço o caso de um rapaz que ele foi trabalhar numa fábrica de chocolates. E lá era o seguinte: os funcionários que trabalhavam na manufaturação dos chocolates podiam comer chocolate à vontade. E aí, no primeiro dia que ele foi trabalhar, que ele ficou sabendo disso, para quê? Quis comer todos os chocolates possíveis e foi parar no hospital, ficou intoxicado. Então, irmãos, a Bíblia fala de gula, fala, por exemplo, nesse texto que a gente leu aqui, que Paulo está relembrando uma fama que os cretenses tinham, que ele vai dizer aqui, os cretenses, ele está, na verdade, citando um trecho de um poema de um pensador cretense, que era até considerado pelos cretenses um profeta. Ele diz assim no versículo 12: um dos seus próprios profetas disse: os cretenses são sempre mentirosos, animais ferozes, glutões preguiçosos. E, literalmente, glutões preguiçosos seria estômago preguiçoso. Era uma expressão para se referir a um apetite desordenado. Agora, interessante é que em todas as outras passagens do Novo Testamento que vai falar sobre glutonaria, essa expressão que a Bíblia usa, a palavra glutonaria, todas as outras vezes que o Novo Testamento, na nossa língua portuguesa, fala lá glutonaria, essa glutonaria pode ser tradução de uma palavra que significa não só glutonaria, mas outras coisas. Você poderia traduzir essa palavra, por exemplo, por luxo, suntuosidade. Poderia se traduzir por orgia. Poderia se traduzir por desperdício. Poderia se traduzir, inclusive, por revolta. Porque isso que a Bíblia vai nos chamar de glutonaria é, na verdade, uma insatisfação, uma falta de contentamento da alma que leva a uma rebelião, uma revolta contra os limites colocados por Deus e leva, consequentemente, aos exageros, que podem trazer muito prejuízos à vida. E esse apetite descontrolado, que não diz respeito só à comida, pode se manifestar, por exemplo, num luxo exagerado. Luxo exagerado. Por exemplo, você acha mesmo que alguém precisa de uma bolsa de 13 mil reais? Você acha mesmo que alguém precisa de um relógio de 30 mil reais? Você acha que não precisa, porque não precisa mesmo, ou porque você não pode comprar? E se você pudesse comprar? Será que não ia precisar mesmo? Por quê? Porque o ser humano é assim, ele diz assim, ó, quando eu tiver tal coisa, quando eu puder tal coisa, aí eu paro. Aí eu fico satisfeito. Será que fica mesmo? Porque a Bíblia vai dizer lá em Provérbios 27:20, os olhos do homem nunca se satisfazem. Ou seja, quanto mais tem, quanto mais pode, mais quer. Se pode, quer mais. O apetite, esse apetite descontrolado, não tem um chega, já está bom. Pode se manifestar também numa vaidade do ego que diz assim, tudo para mim. Tudo para mim. Eu lembro de um jogador de futebol que era um bom centroavante. Ele se chamava Mirandinha. Talvez alguém se lembre do Mirandinha. Era um bom centroavante, só que ele tinha um problema. Ele era muito fominha. Só ele queria fazer gol. Então, quando passavam a bola para ele, esquece, ele não passava para mais ninguém, porque ele que tinha que fazer o gol. E aí, interessante que um técnico conversou com ele e disse assim, ó, se você passar a bola, depois você pode receber lá na frente em condição melhor. E ele ouviu. E ele deixou de ser só um bom centroavante, se tornou praticamente um craque, se eu não me engano, quase que foi para a seleção. Mas e se não tivesse deixado de ser fominha? Só para mim, tudo para mim, tudo tem que ser eu. E esse apetite descontrolado pode se manifestar também numa revolta contra limites. Por exemplo, o homem que cai na promiscuidade, na esperança de se satisfazer e nunca mais sai, porque o pecado nunca se satisfaz. Ele se esquece de um pensamento que diz assim: o homem que não se satisfaz com uma mulher, não se satisfaz com nenhuma. Então a pergunta: como lidar com essa glutonaria da alma? Desse coração insatisfeito, que se rebela contra limites e aí comete exageros que vão trazer prejuízos à própria vida. Eu penso, irmãos, que como qualquer outro pecado, a gente precisa da ajuda de Deus. Não é uma questão só de esforço. Então a gente precisa pedir três graças. Pelo menos três graças da parte do Senhor. Uma delas, temperança. Temperança. A temperança que vem de um entendimento. Entendimento que nos ajuda a entender que Deus colocou limites na vida, não para o nosso mal, mas para o nosso bem. Não para nos coibir, mas para nos proteger. Não para ser um estraga-prazeres, quer nos negar prazeres, mas para nos garantir os prazeres mais completos e verdadeiros. Por quê? Porque a vida, irmãos, é como assim um rio caudaloso, cheio de exuberância, cheio de vida. Enquanto ele está naquelas bordas dele, nas margens, nos limites, ele traz vida, ele traz beleza, ele traz bênçãos. Agora, se ele transborda os limites, se ele passa das margens, o que que acontece? Aí vem destruição, vem morte. É por isso que Provérbios 23:10 diz assim: não remova os limites antigos. Não entre na terra dos órfãos. Ou seja, há um limite. Vir até aqui é legítimo, passar desse ponto já não é mais. Respeite os limites. Para o seu bem, o bem da sua alma, limites. Sabe, aquela linha amarela na plataforma foi colocada ali para o meu bem. Aquela linha amarela na plataforma está me dizendo o seguinte: olha, até aqui você está seguro. Passou da linha, é por sua conta e risco. Você já está colocando em risco o seu bem. Então, temperança. Não preciso passar da linha. Já entendi. Da linha para cá é o meu bem. Meu bem está garantido. Vou ficar aqui. Não vou passar da linha. Temperança. Entendimento. Não é para o mal, é para o bem. Um segundo pedido. Contentamento. Aquela certeza que posso ter mais, sim, mas o que eu tenho já está bom. Você sabe, uma vez no final de ano, um irmão muito querido me mandou mensagem de final de ano com aqueles desejos de um bom ano, de saúde. E uma das coisas que ele escreveu: que você receba também da parte de Deus contentamento. Aí eu li e pensei assim: tá aí uma coisa boa para se pedir. Contentamento. Quem aqui já pediu contentamento? Senhor, me dê contentamento. Me ajude a ser feliz com o que eu tenho. Me ajude a dar valor ao que o Senhor já me deu, porque não é pouco. E se eu perder, aí eu vou sentir falta, aí que eu vou dar valor. Me ajuda a ter contentamento, Senhor. Sabe, um salmo que me ajudou muito com essa questão de contentamento foi o Salmo 128. Porque o Salmo 128... vai nos colocar os pés no chão de novo. Ele vai dizer assim para a gente: ó, se você tem um trabalho cuja renda é suficiente para o seu sustento, se você tem onde morar E aí dentro dessa casa, você tem uma família, pessoas que não são perfeitas, mas pessoas que amam você e que você ama, então você já tem tudo. Você já tem tudo o que é preciso para uma vida boa. Você já tem tudo o que é preciso para uma vida feliz. Você já pode se considerar uma pessoa abençoada, uma pessoa bem-aventurada, uma pessoa feliz. Deus te deu tudo já o que é necessário para uma vida feliz. Agora, você pode ter mais? Pode. É pecado ter mais? Dependendo da forma que você conseguir, não. Mas, tome cuidado, para nessa ânsia do mais, nessa ânsia de ter o que não se tem, perder o que se tem. Por exemplo, o caso de Adão e Eva. Adão e Eva tinham comunhão com Deus, tinham paz, tinham o direito de comer simplesmente de todas as árvores do jardim, nada lhes era negado, a não ser uma árvore, a não ser um fruto. Aí, ao invés de se alegrarem, de ver como Deus era bom, de dar todas aquelas maravilhas para eles, foram colocar os olhos justamente na única coisa que não tinham. E aí você sabe o final da história. Trocaram tudo o que tinha por uma única coisa que não tinha. Trocaram o que era maior pelo que era ínfimo. Trocaram o paraíso por uma fruta. Por isso que a gente precisa pedir para Deus nos ensinar o que Deus ensinou para o apóstolo Paulo. O apóstolo Paulo vai dizer assim: aprendi o que, irmãos? Hã? O que, que ele aprendeu? Isso. Aprendi o segredo de viver contente em toda e qualquer circunstância. Se ele aprendeu, é porque antes não sabia, a gente não nasce sabendo. Contentamento é algo que se aprende com a ajuda de Deus. Se Deus ajudou o Paulo a aprender, pode nos ajudar também. Que tal, irmãos? Que tal hoje você fazer essa oração? Senhor, me dê contentamento. O Senhor não me deu pouco. Não me deu pouco. Se eu for abrir os olhos, muitos me invejariam. O Senhor me deu muito. Me ensina a ser contente. Se o Senhor quiser me dar mais, eu aceito, mas que venha das tuas mãos. Eu só quero o que o Senhor tem para mim, o que o Senhor não tem, eu não quero. Mas enquanto não vem, me ajuda já a estar contente, satisfeito, feliz. Me dá contentamento. E por fim, sabe o que a gente precisa pedir? Temperança, contentamento e moderação. Moderação. Aquela capacidade de dizer, tá bom. Aquela capacidade, aquela liberdade de dizer, já chega. Já é suficiente. Por hoje chega. E não se render àquele, ah, só mais um pouquinho. Só mais um pouquinho. Só mais um. Só mais um. Vou contar uma história. Na verdade, é um conto. Foi escrito por um pensador russo chamado Lev Tolstói. E ele escreve esse conto na velhice, quando ele se converte à fé cristã. O conto é o seguinte, em resumo é o seguinte. Tinha um camponês honesto, mas ele era muito ambicioso por ter terras. Ele achava que quando ele tivesse bastante terras, aí a vida dele seria boa. E aí lhe deram um desafio. O desafio foi o seguinte, ó, você pode ter todas as terras que você conseguir demarcar. Você vai demarcando com essa pá. E todas as terras que você conseguir demarcar, do nascer do sol até o pôr do sol, vai ser sua. Agora, você só vai ganhar se até o pôr do sol você tiver voltado ao ponto inicial que você começou a demarcação da terra. Entendeu? Então, todo que você conseguir demarcar é seu, mas até o pôr do sol você tem que estar de volta no ponto, senão você perde tudo. Aí tá bom, nasceu o sol, ele começou, pá, pá, pá, pá, pá, foi demarcando, demarcando, demarcando, e foi andando, e foi andando, e quanto mais ele demarcava, mais ele olhava e tinha mais, foi demarcando, demarcando, demarcando, e foi andando, e foi andando, e quanto mais ele demarcava,

0: começou a correr de volta para o ponto inicial. E aí as pernas começaram a fraquejar, os pulmões começaram a arder, o coração começou a bater violentamente. Mas ele, não, eu quero as terras. E foi. Aí começou uma torcida, todo mundo, vai, não sei o quê e tal. E foi. Aí chegou no ponto inicial, o sol baixou. E aí ele foi declarado vencedor. Só que sabe o que aconteceu? Começou a sair sangue pela boca. E ele morreu. E o Tolstói escreve isso numa alusão àquilo que Jesus disse: que adianta o homem ganhar o mundo inteiro e perder a sua alma, que pode ser traduzido também e perder a sua vida. Jesus disse, não é a vida mais preciosa do que o corpo, do que o alimento? Então, tome cuidado, irmão. Tome cuidado, irmã, com o só mais um pouco. É só mais um. Só mais um. Lembre-se, muitas vezes, menos é mais. Então, quem dera, quem dera, gula dizer respeito só à comida, não. A glutonaria diz respeito a qualquer apetite fora de controle, em relação a qualquer coisa, a qualquer fome. Esse apetite desgovernado que vem de uma alma sempre insatisfeita, sempre descontente, e, portanto, ela se rebela contra os limites e comete exageros, ações desregradas que vão trazer bastante prejuízo à vida. Por isso que a palavra de Deus sempre nos convida à temperança, ao contentamento e à moderação. Em quantas coisas? Em tudo. Em tudo. Em tudo. Que o Espírito de Deus em nós nos dê essas três graças. Para a glória de Deus e para o nosso bem. Amém.
1: Amém. Amém. Muito obrigado, pastor Ricardo Aracaque, titular da Primeira Igreja Batista do Brás, com mais uma mensagem para o meu, para o seu coração. Ele já veio às 8 da manhã e agora às 10, com mais uma mensagem especial. E ao ouvir a mensagem, não é? Nós devemos aplicar em nossas vidas, aprender à luz das Escrituras, da Palavra de Deus que ele trouxe em Tito, capítulo 1, versículo 12, não é? Cuidado com os exageros. Né? Exageros. Agora, é interessante, né? Quando a gente aprende à luz das Escrituras e aplicamos em nosso viver, quando nós aprendemos e começamos a viver de acordo com a vontade de Deus, tudo é real, tudo é verdadeiro. Né? O resto, tudo que nós vamos viver aqui neste mundo, né? fica aí uma interrogação. E essa interrogação, ela vai com você por onde você for. Né? Será que eu estou fazendo a coisa certa? Será que eu estou vivendo corretamente, de acordo com a vontade de Deus? Né? E aí, a interrogação é o será é a interrogação. Né? É. Aí é que está a grande diferença. Ou você confia no Senhor de todo o coração e vive aí com Ele, em sua vida, em seu viver, em tudo que você for fazer, né? Ou você é mais um no meio da multidão e sabe-se lá quanto, né? O quanto você vai realizar em sua vida. Tá? 10 horas 26 minutos, é uma alegria, é uma satisfação ter Jesus Cristo em meu coração. Vamos em frente com muito gosto, com muito prazer. 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

demais. Tu és fiel, Senhor. E eu, hein? E eu sou fiel também a Ele. Aí é que está, aí é que está. Só você pode responder, não é mesmo? Só você que ouve a Rádio Paulista, né? Ah, você poderá responder a Ele. Ele é fiel a você, com certeza. Agora, e você? Tá? A incumbência do chamado. Tá? Vamos lá. O livro de Colossenses, em primeiro lugar, Colossenses capítulo 1, versículo 24, diz assim, preste atenção, agora me regozijo nos meus sofrimentos por vós e preencho o que resta das aflições de Cristo na minha carne a favor do seu corpo, que é a igreja. Tá? Colossenses 1, 24 na Bíblia, no Novo Testamento, para quem não sabe. Agora me regozijo nos meus sofrimentos por vós e preencho o que resta das aflições de Cristo na minha carne a favor do seu corpo, que é a igreja. Nós costumamos pensar em nossa própria consagração espiritual como sendo um chamado, não é mesmo? É isso ou não? E a

Porque não há lugar melhor, Senhor, que a Tua presença. E também não há nada neste mundo, Senhor, que se compare a Ti. Um só segundo sem a Tua presença nos dá saudade.

foi organizado após a aprovação na Assembleia da Igreja em 5 de dezembro de 1984. As comemorações do centenário da Primeira Igreja Batista do Rio de Janeiro estava a concluir-se e, devido às significantes atuações do Coral do Centenário, surgiu a proposta da criação do Coro João Sorém pelos diáconos José Pimentel, Gilberto Figueira e sua esposa, organista Neuci Figueira. Após a elaboração do regimento interno do coro, os coristas que participavam do Coral do Centenário foram transferidos para o Coro João Sorém, a saber, 120 sopranos, 78 contraltos, 69 tenores e 69 baixos. Não podemos deixar de lembrar daqueles que foram os pioneiros deste ministério coral durante o centenário da nossa igreja, os regentes Saulo Velasco, Eudora Petrovski Salles, João Batista Genuíno, os organistas Bete Antunes de Oliveira, Amaro Sorém, e o coro, além dessas participações em nossos cultos, participou das comemorações do centenário dos batistas cariocas, em um concerto sacro nas escadarias da Câmara Municipal do Rio de Janeiro do mesmo ano. Denominado Coro João Sorém, homenageando o pastor emérito da nossa igreja. Foi eleito então o diácono José Pimentel como presidente coordenador do coro. Lembramos também com gratidão pela vida e dedicação da regente e organista Marília Sorém, acompanhada pelo irmão Ezequiel Decote, como presidente do coro, posição ocupada posteriormente pelo irmão Jaime Hilário. Lembramos também o apoio e atenção das organistas Neuzi Figueira, Carmen Balesteiro, Regina Lacerda e o irmão Antônio Henrique de Souza. O coro João Sorém foi conduzido por 16 anos pelo regente João Marcos Sorém, que é filho do nosso pastor emérito e que tanto desenvolveu o cântico de hinos da congregação, entrosados com arranjos corais. Atualmente, o coro tem como regente a ministra de música Berenice Antunes e a irmã Elci Ares, nossa pianista. E hoje, celebramos com muita alegria os 40 anos deste coro. 40 anos de vozes entrelaçadas, de corações afinados em harmonia, de fé, arte e dedicação. Hoje, olhamos para trás com gratidão e para frente com esperança. Vou repetir. Hoje, olhamos para trás com gratidão e para frente com esperança. Agradecemos a cada pessoa que fez parte dessa história, aos que começaram lá no início com coragem e paixão, e aos que chegaram ao longo do caminho trazendo novos sonhos e talentos, e aos que seguem firmes, mantendo viva a chama da música e do espírito comunitário. São 40 anos de ensaios, apresentações, superações e encontros. Cada nota cantada é um testemunho de amor, serviço e união. Que venham muitos mais anos de música, inspiração e alegria. Deus, a todos vocês, a todos nós, abençoe.

pois, irmãos, ousadia para entrar no santuário pelo sangue de Jesus, pelo novo e vivo caminho que ele nos consagrou, pelo véu, isto é, pela sua carne, e tendo um grande sacerdote sobre a casa de Deus, cheguemo-nos com verdadeiro coração, em inteira certeza de fé, tendo os corações purificados de má consciência e o corpo lavado com água limpa. Retenhamos firmes a confissão de nossa esperança, porque fiel é o que prometeu. E consideramos-nos uns aos outros para nos estimularmos ao amor e às boas obras, não deixando a vossa congregação como é costume de alguns, antes ademoestando-nos uns aos outros, e tanto mais quanto vedes que se vai aproximando aquele dia. Hebreus 10, 19 a 25.

Louvado seja esse Deus, porque Ele desceu até essa terra, sujou os seus pés na areia desse mundo e veio aqui para nos salvar, ser o nosso Redentor. Vamos louvar o Seu nome mais uma vez.

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1: Então respondeu Jó ao Senhor e disse: Bem sei eu que tudo podes, e nenhum dos teus pensamentos pode ser impedido. Quem é aquele, dize tu, que sem conhecimento encobre o conselho? Por isso falei do que não entendia, coisas que para mim eram maravilhosíssimas e que não compreendia. Escuta-me, pois, e eu falarei. Eu te perguntarei e tu ensina-me. Com o ouvir dos meus ouvidos, ouvi, mas agora te veem os meus olhos. Por isso, me abomino, me arrependo no pó e na cinza. Jó 42, de 1 a 6.

O coração humano não tem a capacidade de dar o amor que você precisa para ser feliz. A limitação do coração humano é grande, pois ele não pode fazer nada por si mesmo. Ele dependerá sempre de um outro coração que o ajude e que igualmente o ame, para que ele possa também ser feliz. Nessas condições, o coração humano está sempre sujeito às limitações de um outro, às vezes até mais frágil e muito mais carente que o nosso próprio coração, aumentando assim, cada vez mais, o círculo vicioso da infelicidade. Um carente procura outro carente. Um frágil se apoia em outro frágil, na esperança de que cada um dê ao outro a felicidade que ambos não têm. O resultado disso é a queda, pois estamos nos apoiando em algo sem sustentação em si mesmo. Da mesma forma, quando alguém quer fazer de nós a sua fonte de felicidade, colocando em nossas mãos a sua enorme necessidade de ser feliz, e nós, eu e você, que também estamos precisando desesperadamente de felicidade, nos sentimos confusos e impotentes. É nesse momento de angústia e solidão que devemos nos lembrar daquela frase: Jesus te ama. Sim, Jesus te ama. E com um amor que nasce não do coração humano, mas do coração de Deus. Ninguém pode te amar como Jesus te ama. Simplesmente porque Jesus não tem amor. Ele é o amor. O verdadeiro amor, que não pode ser encontrado no coração humano, pois vem do alto, é espiritual, sobrenatural, sagrado. Jesus não esperou ser amado por você para também te amar. Ele já te ama, agora, ontem, amanhã e sempre. O seu amor divino não estabelece condições ou posições para te amar. Jesus te ama como você é. Para ele você não é feio ou bonito, grande ou pequeno, branco ou negro, rico ou pobre, jovem ou velho. Pois Jesus não olha a sua aparência, mas ele vê o seu coração. E é ali, no seu coração, que ele quer habitar, para lavar as suas feridas, tirar toda a amargura, secar as suas lágrimas e limpar as cicatrizes da sua alma, porque você é importante demais para ele. O coração humano não tem culpa por ser limitado. Se alguém não deu a você a felicidade que você esperava, é porque ninguém pode dar aquilo que não tem. Mas quando você aceitar receber em seu coração esse amor que perdoa, esse amor que não cobra, esse amor que dá a paz, a alegria, o seu coração humano será transformado em um coração espiritual, pois nele habitará o amor de Jesus Cristo. Então você vai começar a olhar, a perdoar e a amar como Jesus.
E finalmente, você vai encontrar aquilo que tanto você procurava: a felicidade. Pois só o amor de Jesus Cristo tem a capacidade de dar tudo o que você precisa para ser feliz. Olha, ninguém pode te amar como Jesus te ama.

Por isso vos digo, não andeis ansiosos pela vossa vida, quanto ao que haveis de comer ou beber, nem pelo vosso corpo, quanto ao que haveis de vestir. Não é a vida mais do que o alimento e o corpo mais do que as vestes? Observai as aves do céu. Não semeiam, não colhem, nem ajuntam em celeiros. Contudo, vosso Pai Celeste as sustenta. Porventura, não valeis vós mais do que as aves? Qual de vós, por ansioso que esteja, pode acrescentar um côvado ao curso de sua vida? E por que andais ansiosos quanto ao vestuário? Considerai como crescem os lírios do campo. Eles não trabalham nem fiam. Eu, contudo, vos digo, nem Salomão, em toda a sua glória, se vestiu como qualquer deles. Mateus, capítulo 6, versículos de 25 a 29.

Não se turbe o vosso coração, credes em Deus, credes também em mim. Na casa de meu Pai há muitas moradas. Se assim não fora, eu vo-lo teria dito, pois vou preparar-vos lugar. E quando eu for e vos preparar lugar, voltarei e vos receberei para mim mesmo, para que onde eu estou, estejais vós também. E vós sabeis o caminho para onde eu vou, disse-lhe Tomé. Senhor, não sabemos para onde vais, como saber o caminho? Respondeu-lhe Jesus, eu sou o caminho, a verdade e a vida. Ninguém vem ao Pai, senão por mim. Se vós me tivesseis conhecido, conheceríeis também a meu Pai. Desde agora o conheceis e o tendes visto. Replicou-lhe Filipe, Senhor, mostra-nos o Pai, e isso nos basta. Disse-lhe Jesus, Filipe, há tanto tempo estou convosco e não me tens conhecido? Quem me vê a mim, vê o Pai. Como dizes tu, mostra-me o Pai? Não crês que eu estou no Pai e que o Pai está em mim? As palavras que eu vos digo, não as digo por mim mesmo, mas o Pai que permanece em mim faz as suas obras. Crede-me que eu estou no Pai e o Pai em mim. Crede ao menos por causa das minhas obras. Em verdade vos digo, que aquele que crê em mim fará também as obras que eu faço e outras maiores fará, porque eu vou para junto do Pai. E tudo quanto pedirdes em meu nome, isso farei, a fim de que o Pai seja glorificado no Filho. João 14, 1 a 13.

Estas coisas diz aquele que conserva na mão direita as sete estrelas e que anda no meio dos sete candeeiros de ouro. Conheço as tuas obras, assim o teu labor, como a tua perseverança e que não podes suportar homens maus, e que puseste à prova os que a si mesmo se declaram apóstolos e não são, e os achaste mentirosos. E tens perseverança e suportaste provas por causa do meu nome, e não te deixaste esmorecer. Tenho, porém, contra ti que abandonaste o teu primeiro amor. Lembra-te, pois, de onde caíste, arrepende-te e volta à prática das primeiras obras. E se não venho a ti e moverei do seu lugar o teu candeeiro, caso não te arrependas. Tem, contudo, a teu favor que odeias as obras dos nicolaítas, aos quais eu também odeio. Quem tem ouvidos, ouça o que o Espírito diz às igrejas. Ao vencedor, dar-lhe-ei que se alimente da árvore da vida, que se encontra no paraíso de Deus. Apocalipse 2, de 1 a 7.

0: é fácil ser feliz.
1: Porque Deus amou ao mundo de tal maneira que deu o seu Filho unigênito, para que todo o que nele crê não pereça, mas tenha a vida eterna. João 3,16.
0: O amor de Jesus por nós é o maior amor do mundo inteiro. Já viu um amigo que faz de tudo pelo outro amigo? O amor de Jesus é ainda maior que o amor dos amigos. Você já viu um namorado que ama demais a namorada? O amor de Jesus por nós é ainda maior que o amor dos namorados. Você já viu uma praia? Saiba que o amor de Deus é ainda maior que a soma de grãos de areia do mundo todo. Que amor! Você não acha que somos amados demais? Temos a mamãe, o papai, a vovó, o vovô e muitas outras pessoas que nos amam muito e querem nosso bem. E ainda por cima, o amor de Jesus é maior que todo o amor da terra. Realmente, temos muitos motivos para ser felizes. Você não acha?
1: Senhor Deus, obrigado por saber que sou amado com o maior amor do mundo.

A resposta branda desvia o furor, mas a palavra dura suscita a ira. A língua dos sábios adorna o conhecimento, mas a boca dos insensatos derrama a estultícia. Os olhos do Senhor estão em todo lugar, contemplando os maus e os bons. A língua serena é árvore de vida, mas a perversa quebranta o espírito. O insensato despreza a instrução de seu pai, mas o que atende à repreensão consegue a prudência. Na casa dos justos há grandes tesouros, mas na renda dos perversos há perturbação. A língua dos sábios derrama o conhecimento, mas o coração dos insensatos não procede assim. Provérbios 15, 1 a 7.

0: 9.
1: Os minutos estão no fim.
0: 8.
1: Ainda é tempo, venha Cristo, irmão.
0: 7.
1: Sua chance está chegando ao fim.
0: 6.
1: É melhor você se consertar.
0: 5.
1: Pois Cristo logo vem a ti.
0: 4.
1: E a porta aberta ainda está.
0: 3.
1: E em breve ela vai fechar.
0: 2.
1: Não adianta depois chorar.
0: Um.
1: Agora corra e atenção.
0: Zero.
1: Cristo vem

e se o meu povo, que se chama pelo meu nome, se humilhar e orar e buscar a minha face e se converter dos seus maus caminhos, então eu ouvirei dos céus e perdoarei os seus pecados e sararei a sua terra. Agora estarão abertos os meus olhos e atentos os meus ouvidos à oração deste lugar, porque agora escolhi e santifiquei esta casa para que o meu nome esteja nela perpetuamente, e nela estarão fixos os meus olhos e o meu coração todos os dias. E quanto a ti, se andares diante de mim, como andou Davi teu pai, e fizeres conforme a tudo que te ordenei, e guardares os meus estatutos e os meus juízos, também confirmarei o trono do meu reino, conforme a aliança que fiz com Davi teu pai, dizendo: não te faltará sucessor que domine em Israel. Porém, se vos desviardes e deixardes os meus estatutos e os meus mandamentos que vos tenho proposto, e fordes e servirdes a outros deuses e vos prostrardes a eles, então os arrancarei da minha terra que lhes dei e lançarei da minha presença esta casa que consagrei ao meu nome, e farei com que seja por provérbio e motejo entre todos os povos. E desta casa que é tão exaltada, qualquer que passar por ela se espantará e dirá: por que fez o Senhor assim com esta terra e com esta casa? E dirão: porque deixaram ao Senhor Deus de seus pais, que os tirou da terra do Egito, e se deram a outros deuses, e se prostraram a eles e os serviram. Por isso, ele trouxe sobre eles todo este mal. Segundo Crônicas 7, 14 a 22.

Meus amados irmãos, todo homem, pois, seja pronto para ouvir, tardio para falar, tardio para se irar. Porque a ira do homem não produz a justiça de Deus. Portanto, despojando-vos de toda impureza e acúmulo de maldade, acolhei com mansidão a palavra em vós implantada, a qual é poderosa para salvar as vossas almas. Tornai-vos, pois, praticante da palavra, e não somente ouvinte, enganando-vos a vós mesmos. Porque se alguém é ouvinte da palavra e não praticante, assemelha-se ao homem que contempla no espelho o seu rosto natural. Tiago 1, versículo 19 a 23.

0: essa noite, Senhor. Mergulhamos o nosso ser na tua presença.
1: Toda mulher sábia edifica a sua casa, mas a tola a derruba com as próprias mãos. O que anda na retidão teme ao Senhor, mas o que desvia de seus caminhos o despreza. Na boca do tolo está a punição da soberba, mas os sábios se conservam pelos próprios lábios. Não havendo bois, o estábulo fica limpo, mas pela força do boi há abundância de colheita. A verdadeira testemunha não mentirá, mas a testemunha falsa se desboca em mentiras. O escarnecedor busca sabedoria e não acha nenhuma, mas o prudente, porém, o conhecimento é fácil. Desvia-te do homem insensato, porque nele não acharás lábios de conhecimento. Provérbios 14, 1 a 7.